0: 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Adija. What? Psycho. Get fucked. 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
1: O céu? Eu já te disse que o céu deve ser o sítio mais bonito do mundo.